0: Boa noite, são 3 horas.
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0: Bom dia, são 10 horas.
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10 horas, 7 minutos, Rádio Asas do Atlântico. 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Muito bom dia.

Que seja um bom dia, fazemos votos para que assim aconteça. Temperatura prevista para o dia de hoje, a máxima de 20 graus. Já foram embora as neblinas. A umidade é que está um bocadinho pouco elevada, 90%.

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Mas às vezes as coisas não são como são. Mas sim como se recordam. 10 horas 26 minutos. 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
0: Então, respiremos um pouco mais. Vão ser 11 horas nos Açores.

de peito aberto, respirar, respirar. Mas agora vamos ter que controlar essa respiração, porque... até às 11, vamos cantar, cantar.

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